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1: E aí, Luciano? Vamos fazer essa galera sacudir?
2: Vamos, Zezé!
1: O que tá faltando então, Luciano?
2: Tá faltando a

0: Obrigada, meus amores. Toda a reverência. Deus abençoe.
1: Uma bota legal dessas de cano comprido,
2: máquina de hit.
1: Um velho jeans e o cinto bom de couro curtido.